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0: bom português, não recuse. 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
1: Ó, oh, Dona Inês, veja lá, ele é um rapaz.
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2: Olá, bem-vindos a mais um bloco informativo de fim de semana. Até 19 de julho, o Parque Municipal do Antoin será o ponto de encontro dos apaixonados pelo desporto rei. A Câmara Municipal de Estarreja criou uma fan zone com transmissão em ecrã gigante de todos os jogos da maior competição internacional de seleções. Este será um ponto de encontro dos adeptos de futebol e de todas as idades e dos apoiantes da Seleção Nacional no momento vivido em comunidade e de celebração coletiva. Num período em que o Parque da Cidade acolhe o Encontro Nacional de Infantis, em handball, o Torneio Internacional Garci Cup e o Troféu Nacional de Samba, este é mais um motivo para celebrar. Reúna a família, convide os amigos e venha apoiar a Seleção Nacional e acompanhar os grandes momentos do futebol mundial. Portugal volta a entrar em campo no dia 23 de junho, às 18 horas, e termina a fase de grupos no dia 28 de junho, à meia-noite e meia, contra a Colômbia. A Biblioteca Municipal de Albergaria à Velha faz 13 anos e convida os seus leitores a participarem na festa. Após o saborear de uma fatia de bolo de aniversário no dia 22, miúdos e graúdos podem contar com oficinas criativas, uma sessão especial de aniversário, gatinhar de leituras e a inauguração da exposição Papel que Guarda Memórias. A participação é gratuita. Na tarde de 26, pelas 15 horas, vai ser dinamizado o workshop para o público adulto Mãos que Enrolam Histórias, pelo Ateliê da Artixa, uma marca artística especializada na criação de peças decorativas e personalizadas. Nesta oficina, os participantes vão descobrir que com as mãos e algumas folhas de papel podem criar arte que conecta e emociona. No dia seguinte, pelas 14 horas, a mesma ação será orientada para crianças com idades entre os 6 e os 12 anos. No sábado, 27 de junho, pelas 10 horas e 30 minutos, amanhã começa com uma nova oficina no Laboratório de Programação e Robótica, desta vez dedicada ao tema Orquestra de Inteligência Artificial. À mesma hora, terá lugar a sessão Gatinhar de Leituras, Quem Vem Lá, dirigida a bebés entre os 6 e os 36 meses. Dinamizada por Ana Morato, a atividade vai transformar a leitura numa experiência viva feita de colo, olhar, voz e partilha. Um tempo para fortalecer vínculos, estimular a atenção e a linguagem emergente e celebrar o prazer de descobrir o mundo e as histórias lado a lado. As comemorações do 13º aniversário da Biblioteca Municipal terminam com a inauguração da exposição Papel que Guarda Memórias, de Patrícia Herculano, do Ateliê da Artixa, pelas 16 horas. As oficinas, workshops e o gatinhar de leituras têm vagas limitadas e carecem de inscrição prévia para biblioteca@cm-albergaria.pt. Aveiro volta a ser palco da criatividade e da cultura com mais uma edição do Festival dos Canais. Organizado pela Câmara Municipal de Aveiro, através do Teatro Aveirense, o evento decorre de 15 a 19 de julho e promete transformar ruas, praças, jardins e canais da cidade num grande palco ao ar livre. Na 11ª edição, o festival apresenta uma programação multidisciplinar com teatro de rua, música, dança, circo contemporâneo e instalações performativas, reunindo artistas nacionais e internacionais. A edição de 2026 destaca também a participação da comunidade local com projetos como a Fanfarra dos Canais e espetáculos que juntam músicos e artistas aveirenses. A música contará ainda com nomes como The Gift e Carminho. O Festival dos Canais inclui propostas para todas as idades, com atividades para famílias no Jardim das Brincadeiras e momentos especiais como o grande espetáculo de rua Tava, da companhia francesa Great Ciel. Entre 17 e 19 de julho, o evento recebe também o Chefs on Fire, uma experiência gastronómica ao ar livre acompanhada por música. Com entrada gratuita na maioria das iniciativas, o Festival dos Canais volta a afirmar Aveiro como um espaço de encontro, arte e celebração cultural. Terminamos assim este bloco informativo. Eu regresso mais logo. Continuo desse lado. Até já.
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3: Olá, bem-vindos a mais um bloco informativo de fim de semana. No domingo, dia 21 de junho, às 17h30, realiza-se o espetáculo musical Este Talento 2026, que leva ao palco do Cineteatro de Estarraja o talento e a alegria das crianças do primeiro ciclo dos agrupamentos de escolas de Estarraja e de Pardelhó. Integrado no trabalho desenvolvido no âmbito das atividades de enriquecimento curricular, promovidas pela Câmara Municipal de Estarraja, em articulação com os dois agrupamentos escolares, executadas pela empresa PES, Projeto Enriquecer Sentidos, nos estabelecimentos de ensino do primeiro ciclo do ensino básico do concelho, este momento musical promete proporcionar uma tarde de emoção e entusiasmo. Acompanhados pelos seus professores de música e pelo coro das AECs, os pequenos cantores irão interpretar alguns dos temas preferidos, partilhando com familiares, amigos e toda a comunidade o resultado do percurso de aprendizagem e desenvolvimento artístico realizado ao longo do ano letivo. Integrado nas AECs, este projeto tem vindo a afirmar-se como uma experiência enriquecedora para os alunos, promovendo a expressão artística, a confiança e o desenvolvimento de competências pessoais e sociais, além de fortalecer os laços entre a escola e a comunidade educativa. Através da música, os alunos desenvolvem capacidades vocais, reforçam a autoconfiança e aprendem valores fundamentais como o trabalho em equipa, a partilha e a cooperação. O Este Talento representa uma celebração do talento infantil, da criatividade e do investimento contínuo na educação e cultura por parte da autarquia estarregense. A entrada é gratuita, sujeita à lotação da sala, mas terá que levantar o seu bilhete, obrigatoriamente, na bilheteira do Cineteatro de Estarraja até uma hora antes do início do espetáculo. No próximo dia 5 de julho, o Parque Municipal da Saldida será o ponto de encontro para a 7ª edição da Caminhada pelo Autismo. Esta iniciativa é organizada pela Associação dos Miúdos Especiais com Muita Lata, com apoio institucional da Câmara Municipal da Mortosa. O evento terá início às 9h30 com uma aula de aquecimento de zumba, orientada pela instrutora Maritza Quintinha, seguindo-se às 10 horas a partida para a caminhada que passará por vários locais emblemáticos do concelho, bordejando as paisagens da Ria de Aveiro num ambiente de saudável convívio. Esta iniciativa assume como grandes objetivos a sensibilização da comunidade escolar e local para a realidade da perturbação do espectro do autismo, promovendo ativamente a inclusão social e dando visibilidade à importância de prestar um apoio contínuo a estas crianças e jovens. Para além da sua forte vertente de consciencialização e solidariedade, a caminhada visa também a angariação de fundos essenciais para assegurar a manutenção de diversas atividades terapêuticas semanais, tais como sessões de hipoterapia, musicoterapia e utilização da sala Snowsland, que se revelam fundamentais para o desenvolvimento, evolução e bem-estar de todos os alunos envolvidos. A Praia do Furadouro ficou em segundo lugar no concurso Praias Memoráveis, promovido pela Associação Bandeira Azul de Ambiente e Educação, em parceria com a BW. Entre as 192 praias concorrentes, o Furadouro reuniu a preferência dos banhistas, refletindo o lugar especial que ocupa na memória e nas vivências de gerações de ovarenses e visitantes. Com o objetivo de melhorar as comodidades e a experiência dos banhistas, as autarquias vencedoras vão receber equipamentos BW que serão instalados nas respectivas praias. No total, o concurso Praias Memoráveis elegeu 3 praias. Ao Furadouro, que ficou em segundo lugar, juntam-se as praias de São Martinho do Porto e Magoito em primeiro e terceiro lugares, respectivamente. Terminamos assim este bloco informativo. Eu regresso mais logo, continuo desse lado. Bom fim de semana. Até já.
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3: Olá, bem-vindos a mais um bloco informativo de fim de semana. Até 19 de julho, o Parque Municipal do Antoã será o ponto de encontro dos apaixonados pelo desporto rei. A Câmara Municipal de Estarreja criou uma fan zone com transmissão em ecrã gigante de todos os jogos da maior competição internacional de seleções. Este será um ponto de encontro dos adeptos de futebol e de todas as idades e dos apoiantes da Seleção Nacional no momento vivido em comunidade e de celebração coletiva. Num período em que o Parque da Cidade acolhe o Encontro Nacional de Infantis, em handball, o Torneio Internacional Garci Cup e o Troféu Nacional de Samba, este é mais um motivo para celebrar. Reúna a família, convide os amigos e venha apoiar a Seleção Nacional e acompanhar os grandes momentos do futebol mundial. Portugal volta a entrar em campo no dia 23 de junho, às 18 horas, e termina a fase de grupos no dia 28 de junho, à meia-noite e meia, contra a Colômbia. A Biblioteca Municipal de Albergaria à Velha faz 13 anos e convida os seus leitores a participarem na festa. Após o saborear de uma fatia de bolo de aniversário no dia 22, miúdos e graúdos podem contar com oficinas criativas, uma sessão especial de aniversário, gatinhar de leituras e a inauguração da exposição Papel que Guarda Memórias. A participação é gratuita. Na tarde de 26, pelas 15 horas, vai ser dinamizado o workshop para o público adulto Mãos que Enrolam Histórias pelo Ateliê da Artixa, uma marca artística especializada na criação de peças decorativas e personalizadas. Nesta oficina, os participantes vão descobrir que com as mãos e algumas folhas de papel podem criar arte que conecta e emociona. No dia seguinte, pelas 14 horas, a mesma ação será orientada para crianças com idades entre os 6 e os 12 anos. No sábado, 27 de junho, pelas 10 horas e 30 minutos, amanhã começa com uma nova oficina no Laboratório de Programação e Robótica, desta vez dedicada ao tema Orquestra de Inteligência Artificial. À mesma hora, terá lugar a sessão Gatinhar de Leituras, Quem Vem Lá, dirigida a bebés entre os 6 e os 36 meses. Dinamizada por Ana Morato, a atividade vai transformar a leitura numa experiência viva feita de colo, olhar, voz e partilha. Um tempo para fortalecer vínculos, estimular a atenção e a linguagem emergente e celebrar o prazer de descobrir o mundo e as histórias lado a lado. As comemorações do 13º aniversário da Biblioteca Municipal terminam com a inauguração da exposição Papel que Guarda Memórias, de Patrícia Herculano, do Ateliê da Artixa, pelas 16 horas. As oficinas, workshops e o gatinhar de leituras têm vagas limitadas e carecem de inscrição prévia para biblioteca@cm-albergaria.pt. Aveiro volta a ser palco da criatividade e da cultura com mais uma edição do Festival dos Canais. Organizado pela Câmara Municipal de Aveiro, através do Teatro Aveirense, o evento decorre de 15 a 19 de julho e promete transformar ruas, praças, jardins e canais da cidade num grande palco ao ar livre. Na 11ª edição, o festival apresenta uma programação multidisciplinar com teatro de rua, música, dança, circo contemporâneo e instalações performativas, reunindo artistas nacionais e internacionais. A edição de 2026 destaca também a participação da comunidade local com projetos como a Fanfarra dos Canais e espetáculos que juntam músicos e artistas aveirenses. A música contará ainda com nomes como The Gift e Carminho. O Festival dos Canais inclui propostas para todas as idades, com atividades para famílias no Jardim das Brincadeiras e momentos especiais como o grande espetáculo de rua Tava, da companhia francesa Great Ciel. Entre 17 e 19 de julho, o evento recebe também o Chefs on Fire, uma experiência gastronómica ao ar livre acompanhada por música. Com entrada gratuita na maioria das iniciativas, o Festival dos Canais volta a afirmar Aveiro como um espaço de encontro, arte e celebração cultural. Terminamos assim este bloco informativo. Eu regresso mais logo, continuo desse lado. Até já.
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Sinestesia, bem-vindos. Hoje teremos um programa dedicado ao piano. Porquê? Porque me apeteceu. A base será o piano, esse instrumento de cordas delicioso que por vezes nos fala mais que um romance inteiro. Vamos abrir o programa com a close cover de Wim Mertens, que marcou de tal forma o mundo da música que pode ser encontrada em coletâneas de chill-out tipo Café del Mar. Vamos lá, abram alas ao piano.

Ryan Farish é um homem do New Age e chill out que em 2004 lançou Beautiful. O tema que deu nome ao álbum traz-nos um delicioso piano com uma belíssima personalidade capaz de nos fazer viajar por mares bem distantes. Vamos lá? Beautiful.

Em 2002 é lançado o filme Road to Perdition, ou Estrada para a Perdição, se quisermos traduzir. A banda sonora ficou a cargo do mestre Thomas Newman, já cá passei temas dele, e dispensa apresentações. Road to Perdition.

Eu não sei se o primeiro amor de Hiruma, um pianista coreano de 38 anos, foi a música ou o piano, ou o que é que terá sido, mas a verdade é que River Flows in You é apaixonante e é a imagem de marca do álbum First Love de 2001.

Vamos finalmente ter um momento vocal a acompanhar o piano. Aqualung é britânico e iniciou seu projeto em 1990. Em 2010 trouxe-nos o álbum Magnetic North e o tema que lhe deu nome está aqui para nos deliciarmos.

Já cá trouxe Yanni com vários estilos de música. Desta vez é somente ao piano, diretamente de 92, com este To The One Who Knows. Eu não sei para quem é, mas segundo o título, quem é sabe que é para si. Esta pode ser para qualquer um de nós. O que importa mesmo é sentir, sonhar e viajar.

2004, Hexagonic Sonic Adventure Project. Este projeto lançou um álbum em 2004 chamado Hexagonic, que nos trouxe um fantástico Waters in Motion. Como poderia deixar isto de fora?

Penguin Café surge da evolução da Penguin Café Orchestra, tendo este novo projeto começado em 2009 e apresentando o seu primeiro trabalho em 2011, A Matter of Life. Finland é uma das suas obras.

Noise Earth, que está prestes a apresentar o seu próximo álbum, levantou o véu com o seu primeiro single e imaginem só, também ele sentou ao piano para compor. 7.

Deep Forest, a banda de origem francesa que utiliza sons da natureza para fazer música, em 2000 lançou Pacifique com uma bela pianada.

Ludovico Einaudi consegue dar ao piano vários mundos e várias personalidades, desde o mais forte e denso ao mais ténue e leve. Uma coisa é certa, nas mãos de Ludovico o piano pode ser o que ele quiser, e nos nossos ouvidos o piano pode levar-nos até onde a nossa imaginação permitir. Em 2006, Ludovico lançou Divenir, e um dos pilares deste disco foi Oltremare. Vos trago aqui, quase que a concluir, o sinestesia mais introspectivo de todos.

Vamos encerrar o programa com este Melting Ice de 2013, retirado do álbum de apresentação dos Lights and Motion. Não vou perder tempo com mais apresentações. Deliciem-se.

E foi o Sinestesia de hoje, inteiramente dedicado ao piano, esse extraordinário instrumento capaz de nos fazer arrepiar até à ponta dos cabelos. Obrigado por me acompanharem nesta viagem.

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3: C'est une chanson de Serge Gainsbourg qui s'appelle La Noyée.
4: Nascida em Itália, mudou-se para Paris na infância e construiu uma carreira internacional de sucesso na moda e na música.